0: bate palma e faz barulho à vontade. Murilo Rubio!
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0: fechado.
1: É o Zagrobói, o Rafa e o Léo.
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4: 9:15.
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3: 31.
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2: 9:44.
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1: Nove e 45.
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1: 9:59.
2: 9:83. 98,3. 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
5: E 18.
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0: 10:33.
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4: Opa, o fim de semana em alto astral. Aqui é o Evandro Filho e a sua Nação Sertaneja. A partir de agora com muito som, muita alegria aqui na sua estação. Pra você que já estava acompanhando a nossa programação, seguiremos juntos. Pra você que tá chegando agora, seja bem-vindo, hein? A primeira de hoje com João Pedro e Felipe.

0: Jorge Mateus, com Mateus e Cauã, Gaivota, aqui no Nação Sertaneja, pra quem tá no trabalho, pra quem tá no plantão, aí, bom fim de semana. Quem que tá, hein? Tá com o Country Beat?
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0: Agora o som da Paulinha Matos. Curtimos ainda Bruninho e Davi, Country Beat, já já tem a Lauana Prado.
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1: 10:47.
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0: Oi, amores do rádio, aqui é o Evandro, já estamos de volta nesta super edição do fim de semana. Pra você que tá descansando aí, bom descanso. Pra você pelas rodovias da nossa região, muito obrigado pela sua carona. Seguimos juntos com essa estrela aqui, ó, brilhando no seu rádio, Lauana Prado.

trazendo aquele colorido que o fim de semana pede. Fernando e Sorocaba com o Guilherme. Teus segredos. Ah, todo mundo gosta dos seus segredinhos, hein? Você conta seus segredos pra quem? Fala aí. Bom, você pode contar pra mim, por exemplo, pelas redes sociais aqui da rádio. A gente vai conversando e curtindo essa pancada de morena de Pedro e Benício.

0: Cadeira Cativa, Zé Neto e Cristiano, teve ainda João Nelore e Texano, Pedro e Benício, quanto som bacana, hein? Volto já já trazendo Simone Mendes.
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3: 11:03.
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0: Muito bem, amores do rádio. Já estamos por aqui com aquele som sertanejo que você ama. Naquele fim de semana campeão. Tá na casa da sogra hoje. Ô, coisa boa, hein? Foi matar uma saudade nesse fim de semana? Uma saudade proibida? Se for, ó, tem Simone Mendes cantando assim.

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0: Luiz e Finais Necessários, né, gente?
1: Finais Necessários, com Luísa Martins, música nova que você vai pedindo na nossa programação, pelas nossas redes sociais. Ó, pra quem tá pelas estradas curtindo o programa, sempre atenção no volante, hein? Malandro e Malandra, tem música nova chegando. Luiz Henrique Leal.
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errado sou eu, Neto Henrique, com a dupla Felipe Rodrigo. Olha, tem muita gente trabalhando no fim de semana que eu tô sabendo, tá curtindo o nosso programa. Olha, a gente deseja pra você excelente trabalho, uma boa produtividade. Pra você que tá descansando hoje, bom descanso, aproveita o dia, hein? Agora tem Panda.

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1: Agora é hora de matar saudades. Cantinho Caipira na área aqui na sua estação e ó, João Mulato e Douradinha primeira, viu? Vivendo no sertão.

0: Roberto e Robertinho, a amarga despedida. Tinha um Carreira e Pardinho com a Estrela da Madrugada, Lourenço e Lorival e o Sítio do Vovô. Quanto modão, hein? Aquele cantinho caipira sempre esperto.
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2: 11:46. 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
0: Estamos de volta, desejando parabéns pro aniversariante de hoje. Que papai do céu ilumine a sua vida, hein? Bora de música com Mani Vaqueiro.

0: quase todo dia. Zé Neto e Cristiano, nossa última de hoje. Muito obrigado pelo seu carinho, pela sua audiência. A gente volta na próxima. Tchau, tchau.
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8: Meia-noite 2.

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1: Meia-noite e 22.

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1: Meia-noite 43.
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0: Naezinha.
1: Obrigado, gente.
0: Sucesso, hein?
2: Obrigado, Naezinha.
1: Mais sucesso. Mais sucesso pra nós.
2: Deus abençoe sua carreira, esse projeto maravilhoso.
3: Meia-noite e 54.
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0: 6:57.
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7: 1:16.

1:26.

0: esses dois artistas, dois amigos nossos que é vindo aí. Grande nome da música sertaneja, Craveiro
1: e Cravinha.
2: Obrigado. É uma alegria muito grande participar do projeto 100% Caipira. Vamos cantar.
3: 1:44

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2: 2:03.
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7: Sou Érica Monteiro e a partir de agora nós temos o Classe A, o programa mais apaixonante dos nossos finais de semana. Obrigada pelo carinho da sua audiência. É sempre um imenso prazer ter você aqui com a gente, curtindo o presente em notas musicais do passado. Momento de relembrar experiências incríveis ao som das melhores canções. Memórias e sentimentos estão de volta em acordes inesquecíveis. E a gente dá início à nossa jornada musical. Boa música está aqui no Classe A.
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0: Você está ouvindo Classe A, um programa escolhido para você. As canções que marcaram época estão de volta daqui a pouco para você. E a emoção da boa música continua para você daqui a pouco.
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3: Duas e 21. 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
0: Estamos de volta com Classe A. Obrigada pela maravilhosa companhia. A cada nova canção, as velhas e boas emoções estão de volta para você. E essa atmosfera especial continua aqui no Classe A com as mais belas canções.
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0: Siga comigo no Classe A, onde você revive as emoções com as músicas que marcaram a época. Não mude de sintonia. Os sucessos e as emoções do passado continuam para você aqui no Classe A. Chegamos no nosso intervalo e daqui a pouco a programação do Classe A continua para você.
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1: Estamos de volta com Classe A. Obrigada pela maravilhosa companhia. A cada nova canção, as velhas e boas emoções estão de volta para você, envolvendo os nossos corações com boa música. A gente traz agora mais uma bela canção.
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0: sucesso continua. Mais uma incrível canção para você. E o ritmo do Classe A continua para você. Hora de ouvirmos essa daqui.
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0: Classe A, a excelência da música na sua rádio. Na sequência, uma viagem musical que fascina gerações. Em instantes, eu estou de volta trazendo mais sucessos para você aqui no Classe A.
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2: 3 e 1.
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5: O Classe A está de volta para você. Então venha comigo embarcar numa nova emoção. Os acordes que emocionam estão aqui no Classe A. Bom gosto musical sempre presente no Classe A.
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0: Classe A segue com a melhor programação do rádio. Na sequência, mais sucessos destacando a importância da boa música. Venha junto na sintonia. Chegamos no intervalo, retornando em instantes para você.
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1: 3:18.
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4: Você é sempre bem-vindo e bem-vinda aqui no Classe A, onde cada canção transforma o nosso momento em um evento único. Você está ouvindo o melhor da música no Classe A. Não saia da sintonia. As melhores canções te aguardam sempre aqui no Classe A.
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0: encerrando mais uma bela edição do Classe A e a gente dividiu momentos musicais incríveis juntinhos. Resgatamos grandes recordações ao som do nosso programa. Quero agradecer a sua gentileza de audiência. Eu já me despeço por hoje. Sou Érica Monteiro e te deixo aquele beijo carinhoso com gostinho de um novo encontro no próximo programa. Se cuide com carinho e siga sempre por aqui a melhor frequência do rádio.
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0: 10:40.
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1: 3:47.

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8: 4 e 1.

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1: 4:10.
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0: 4:14. 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

0: 4:25.
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0: Muito obrigado.
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0: 4:58.
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3: 5:20.

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6: Cidade FM 5:32.

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3: 5:46.

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2: E 31.

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0: 7:43.
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7: 7:51.

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0: 8:03.
2: Conta 10 segundos no relógio aí.

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2: 8:18.
3: Essa música é o retrato de quem tem que sair de casa pra ganhar um pão de cada dia. Mas

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1: Te amo.
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0: O nome disso é Alvivão. Puxa aí, vai, pastor.

0: muito obrigado, Goiânia.
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1: Oi, tudo bem? Bom dia pra você, bom dia Tupaciguara, bom dia gente, estamos chegando, tá começando você daqui a pouquinho, tem um programa da Viola pra vocês aqui, sou eu, estou com vocês, vamos juntos, 8:50, né? Pessoal, já estão ajeitando por aí, daqui a pouquinho cantando ao vivo pra vocês aí, tá bom? Enquanto não vem, vamos por aqui, né? Mandando moda pra vocês, tem Biade no Frango, Baldrama Macio.

0: É o trio Parada Dura, Barra Pesada e Brasani pro Zico também que estão ligados. Obrigado pela audiência, obrigado pela sintonia. Na sequência tem o Tonico Tinoco.
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0: Oi, da cidade, estamos de volta. Aí são 9h25, o pessoal tá do outro lado lá. Fala comigo, Vanderlei. Fala aí. Opa! Tamo aí. Fala aí. Tudo bem? Oi. Tudo bem aí, pode ir.
1: Dos ouvintes da cidade FM aí, hein? José Maurício falando que a turma dormiu demais. Chamar a turma pra cantar, mas não é assim? Ô, gente, agradecer primeiramente a Deus, hein? Porque quando os familiares tá tudo bom, né? Pela nossa, a maior riqueza que nós tem, né, gente? É os nossos familiares, nossos amigos, não é? Sempre eu falo pra você, eu gosto mais dos amigos aqui do que das modas mesmo. Não é bom?
2: Bom dia, José Maurício, né? Mandar essa música pro Agostinho. Paulinho, uma esposa dele, né? O Paulinho Pedreiro. Ô Paulinho, vai pro você. Não sei. Paulinho deve estar na cidade hoje, né? Porque tem um rancho lá.
1: Pois é. Como a gente tem que ter muita gratidão, né? Eu lembro, essa música não vai cantar, eu lembro que eu tinha uns 15 anos, já pensou? Mas não tem muito tempo não, que eu sou novo, né? E pra ir pra Inha.
2: Vou cantar. Né? Oferecer pro Agostinho, né? Agostinho, vai pro você.

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1: Vamos mandar pra esses ranchos de pesca, hein, Zé, que tá ouvindo nós aí, né? E hoje tem uma grande festa aqui em Passo Guarda, né, gente? Que é o desfile ali dos animais, das coisas agrícolas ali, né? Então, vou lá pro Donizete lá cantar uma moda lá perto da exposição pra trás, lá no bar lá, não é, Zé? Mandei essa música lá pro bom vizinho que tá ouvindo nós, lá pro Nivaldo, Armazém Rosa, pro seu Antônio Uberlândia, né? E pra minha irmã lá, pra Suelange, o Reginaldo aí, um abraço. Fiquei sabendo que você tá. Eu vi você dançando, tá no vídeo, viu, Suelange? Você tá boa demais, é muito bom, né?
2: Ô, Xará, vai pra você.
1: O que, que você vai cantar, Zé?
2: Vou cantar a Serena da Madrugada.
1: Aí vai. Vai. Eu faço os gostos dos amigos, vai cantar. Vou fazer uma relíquia aí pra vocês, bonito de novo.

0: Alô, sim! Tá aí pra vocês o programa, né? 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O que que manda aí? Oh, tá afinada, bichinha? Ele quer cantar essa música, ó. Sei eu o que que é, o Prato Diga isso? Prato Diga, fala. Mandar a programação pro pessoal que estão já ouvindo a gente aí, né? Alô, Odair, pro Odair que tá fazendo aniversário. Odair tá fazendo aniversário, você sabe, né? Mandar a programação pro Odair, aniversariante. Odair Cristiano, lá no bairro Paineiras, hein? Abração pra vocês e obrigado pelo dia. Alô, Tonhão em Uberlândia. Abração pro Tonhão também, né? Que tá aí sempre ouvindo a gente, sempre ligado aí. Então manda a moda aí, né?
1: Vamos mandar essa música. Gosta. Mandar essa música Monte Alegre lá pro Miguel, né? Ô, Miguel.
0: Miguel sumiu, cadê o Miguel?
1: Miguel sumiu, rapaz, nós temos que trazer ele pra cá, né?
2: Pra nós é...
1: Outro Nivaldo tava falando pra você, ele é bom sanfoneiro.
0: Então?
2: É, pra nós é uma satisfação grande, Marco, quando eles vêm pra cá. Manda um abraço pra turma do Monte Alegre.
0: Convidar o pessoal de Monte Alegre, Uberlândia também, né?
2: De Araguari, pra, né? A turma toda. Tá
0: é isso, Araguari também marca
2: também. Dá pro Carlinho, né? O Bernardo, pro seu Antônio, tá ouvindo nós lá, Chitão.
0: Tá ouvindo? Em Uberlândia?
2: Seu pulo preto ali. Você é pro preto ali da padaria. Vocês não mandam moda pra mim.
0: Pra quem?
2: Abração aí pro preto.
0: Pro preto da padaria, né? E aí em Uberlândia, quem se falou lá? O Tonhão tá ligado, né? Isso, então tá aí. Um abração pra vocês aí. Manda a moda aí.
2: Falei pro Zé, vamos subir um tom pra cantar, vamos fazer a boiada em fá.
1: A ponte lá, que é molhando pro...
2: Ela é gravada com sol.
0: Quem é?
1: O Zoom.
0: Tá ligado?
1: É o Zoom. O Zoom gosta mais dessa música, né? Vai lá pro Miguel. Ô, Miguel, vai pra você.
2: Você vai pegar um fazinho, Zé?
0: É.

0: Ônima!
1: Chama a turma pra cantar, eu.
0: Pois é, cadê o pessoal? Tá dormindo devagar. Cadê a mesa me bater na mesa e acordar o povo?
2: Não, hoje tem a festa lá no
0: Donizete,
2: né?
0: Não, mas é. Tá certo, né?
1: Vi lá, né?
0: Então tá bom.
1: Mas o Zé tem 220 ensaiados.
0: Mas então vai ficar. Hoje especial, Zé Maurício Vanderlei, pronto. Né? Cantar as. Vai. Não, não, pode dar uma palhinha também aqui, né? Pessoal que tá nos ranchos aí ligado, ouvindo a gente também, obrigado, né? Também tá aí? É, tá escondido dele, chame ele pra nós depois. E mandar também lá pro Hernani, né, Hernani? Um abração pra você, toda a família aí, tá no rancho ou tá na cidade? É, a turma toda aí que estão ligado com a gente, né? E hoje também tá meio devagar, tem uma cavalgada mais tarde, né? Logo mais.
2: Hã? O divino, vai pro divino lá. O divino, amarra o dedo do pé da mesa aí.
0: Opa, divino. Alô, Degmar. Tá te acionando aqui, velho. Vem pra cá, né? O Degmar pra cantar com a gente também. Alô, Carlinhos. Tá por onde, velho? Fala comigo. Pessoal aí que tão, né? Que cantam, né? Tão dormindo devagar hoje, hein? Domingo, né? Vamos levantar, gente. Alô, pessoal.
3: Hã?
0: Com a Mariano? E pera aí. Tudo bem? Você tá bom? Você chegou. Conta a mentira aí.
4: Satisfação pegar na sua mão.
0: Conta a mentira aí. Não, mentira não, uma verdade.
4: Eu tenho uma dificuldade pra contar mentira.
0: Não, conta a mentira aí.
4: Mas vou contar a verdade.
2: Eu tô consumido aí.
4: Não tô podendo.
0: Conta a mentira aí.
4: Rapaz.
0: Conta a mentira aí.
4: Eu tinha uma égua boa demais. Essa é a pura verdade.
0: Lá vem mentira.
4: Eu tinha égua pra correr, rapaz. Oh. Eu fui num vizinho morar lá perto de casa. Oh. Meu vizinho tu mora lá perto, né?
0: Tudo.
4: É. E tava armando um chuvão, menino. Eu cheguei, eu resolvi o que eu tinha resolvido. Não, eu tô indo embora, até logo. Não, Zé, põe a égua no barracão ali, senhor. E vem pra dentro que a chuva vem, tá zoando a chuva. Não, não tem perigo. Ela tá vindo em meu favor, não tem perigo, não. Mas o senhor não tem capa? Não. Rapaz, eu montei nessa égua de novo. Chamei a espora nela. E a chuva vem. De modo que as mãos dela tava andando na poeira.
0: Mão de
4: e
0: quem?
4: Os pés no barro.
0: Mão de quem?
4: Da égua.
0: Ah, tá. Tá falando.
4: De maneira que eu cheguei lá em casa, a garupa da égua molhadinha.
0: Eita.
4: E eu não tomei um pingo de chuva.
0: Que isso?
4: Nossa.
0: Então tá correndo mesmo?
4: Não, rapaz, agora que eu cheguei lá em casa, que eu puxei a rédea pra frear ela pra parar, ela foi arrastando as patas, assim, uns 10 metros, arrastando as patas. Então que ela tava correndo.
0: Tô falando? Não sentiu nem a chuva.
4: No caminho, se eu der dessa estrada lá, no outro dia, eu envi um tatu entrando dentro do buraco.
0: No.
4: E eu falei, vou arrancar esse tatu, vou fazer uma farofa.
0: No.
4: Peguei no rabinho dele, mas quem falou que eu dei conta? Mas aí eu fui inteligente.
0: No.
4: Peguei o cabeça da égua, marrei no rabo tatu, estaquei ela assim. Em vez dela tirar o tatu pra fora, o tatu levou ela pra dentro do buraco.
0: Eita, isso é uma verdade, isso é verdade, hein? Canta a bola aí.
1: Vamos dar uma variada aqui,
4: mas
1: né?
4: Você tem uma dedeira aí, mais um aí?
1: Não,
4: desce aí. Presta essa aí.
5: Sempre a gente vê lá no Kawaii aquele aplicativo lá, a turma, menino pequeno cantando essa moda. Eles fizeram tipo num conjunto. Né?
4: Então nós vamos começar.
5: Cara, bonita essa moda. Falei, eu vou prender essa moda pra cantar lá na rádio.
4: É, eu quero oferecer essa moda aqui pra uns par de gente, sabe? Quero mandar lá pro.

0: só.
1: A Juscelina, a dona Eva, também a Lisana, a meninada. Tem um monte de menino lá no meio das crianças, rapaz. Nossa, mas tem. Tem uma cambuja, rapaz.
0: É? Aonde é isso?
1: É aqui de frente lá em casa, perto da Arueira.
0: Ah, tá.
1: É.
2: Chamar os tão pra ir lá pra pescar naquela
1: represa. Então, eu quero mandar também pro...
0: Tem represa lá?
2: Tem, boa.
0: O não Cid fala nada, hein? Fica escondendo leite, rapaz. Tem represa lá, não fala nada pra gente.
2: Tem duas não, grandes.
0: Você não fala nada.
1: Não, mas agora eu vou falar.
0: Aonde é o trem?
1: O quê?
0: Onde é a represa?

0: de fisgar.
1: Ah, não, credo, incrível.
2: Isso não só foi da verdade, viu?
1: É, não, comigo não, é um negócio de mentira. Você sabe que mentira é igual a não, tem as pernas curtas, né?
3: Vamos pôr moda na conversa, então.
1: Vamos deixar de entretanto.
2: Quem você vai cantar, então?
1: Nós vamos cantar Cabelo de Trança.
2: Quem? Cabelo de quem?
1: Ah, tá. É de trança.
3: Uma relíquia.
1: Não, trança é a menina, não, é a trança do cabelo.
3: Pega um solzinho.

0: das palmadas.
1: Não, pelo jeito vamos continuar, Zé.
0: É,
1: senhora,
0: é.
1: Na, né? Dedicando aí pro pessoal dos ranchos de pesca que estão ouvindo nós.
0: O pessoal tá na pescaria,
1: ô,
0: né?
1: Falando do povo do Monte Alé, acabei de mandar uma moda aí, pra vocês lá, uai.
0: Ô, creio que o Gaspar...
1: Fazer a empreitada perigosa, hein?
0: O Gaspar mais o... Eu creio que o Gaspar mais o Medeiro tá lá na pedra, tá escutando nós, lá perto da Barça, né? Não vai cantar empreitada perigosa?
2: É.

0: Obrigado.
1: E pra cá, Tenente?
0: Vem aqui, Tenente, vai ligar, gente.
2: Rapaz, eu tava ali ouvindo as suas piadas ali, eu vou te falar, esse homem, ele é um artista mesmo, viu? Isso, canta, aqui faz arte, toca, pô, aqui faz arte mesmo, viu? Aos ouvintes aqui do programa Talentos da Terra, o sincero e cordial bom dia do Tenente Carlos. Ô, Zé Maurício, cadê a sua viola? Tá aí? Pega ela aí, nós vamos iniciar um aqui, agora, atendendo vários pedidos, né, Zé? Não, nós vamos fazer a mala amarela. Eu quero que você faça uma
0: amarela. É,
2: pega aí, pega a viola aí.
0: Você já viu aquele provérbio antigo? Desde que te vi, peguei a mala. 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
2: Pois é, vai ser mesmo. Ó, quero aproveitar e mandar um alô especial aí lá pra minha sogra, dona Marta. Tá sintonizada lá no programa Talentos da Terra, pra minha esposa Leandra, vai pro Elton, marido de aluguel. Alô, Zé Marroa, meu amigo, vai pro Ivo Violeiro, daqui a pouco, Zé. Vai pro Valmiro, o homem elástico, Omar da Panificadora Tradição, pro Osmar Lambreta, pro meu amigo Vinícius Tapeceiro, alô, Luizão Tapeceiro, pro meu amigo Zé Luiz da Farmácia. E agradecer a presença aqui do pessoal de Monte Alegre, que está aqui presente, marcando presença, né? O Miguelzinho tá aí, né? O sanfoneiro.
0: Tá.
2: E chegou agora o bonitão da sanfona também aí, ó.
0: Aqui passou o portão para dentro, ele tava chegando.
2: Tava chegando. Aqui passou o portão para cá, tava chegando, né?
0: Ele saiu de lá na hora de vir para cá.
2: É isso aí. Você acompanha nós aí numa mala amarela, atendendo vários pedidos? Olá?
0: É assim, ó.

0: Que é isso, gente? É. Bom dia, gente. Grande da cidade, FM, meu bom dia. Um pouco atrasado, né? Mas tô correndo igual o diabo caçando aquele negócio de vestir a cárcere. Vai lá na roça, busca um trem, vai atrás do som. Depois do som, chega lá, o cachorro tá bravo, tem gente pegar o som. Agora que eu consegui. Pra nós organizar a nossa festinha lá mais tarde, né? Tá levar um somzinho lá pra cima pra nós fazer umas modas lá. Mas aí eu escutando o programa de Januário, falei, não, mas o povo lá começa mesmo, 9:30 o trem aqui começou. Ou com a gente ou sem a gente, nós temos que começar, ué.
1: Hoje já começou aqui com a primeira moda.
0: Com a primeira. E o Zé Mariano não chegou cedo, não. Tava só o Vanderlei e o Zé Mamão.
1: Já tinha dado um pispinho.
0: Zé Mamão. Vamos lá, então. Canta mais, eu vou ali falar com o Chitão.
2: Não, faz aí. Eu faço uma arranjada. É isso aí. Deixa eu dar mais um alô aqui, aproveitar, né? Dar um alô especial aqui, lá pra cidade de Uberlândia. Alô, Tonhão Sanfoneiro, meu amigo. Um abraço pra você. Vai para o Machadinha, Rosiane, lá na Ponte Quinca Mariano. Alô, Delanos Bar, Valdir do Bar, Zé Divino do Bar, Paraíba do Bar, meus amigos. Casal de amigos, Orbilon e Ieda. Vai para Lúcia, para Nogair. Pessoal bacana aí que está sintonizado aí com o programa Talentos da Terra. Ô Zé, o que nós vamos fazer agora?
3: Paulinho Pedreiro. Paulinho Pedreiro gosta mais do programa, mais a mulher, a esposa dele. Né? Vai pra eles, né?
2: Vai pra eles.
3: Nós cantar pra mandar pra eles, né?
1: O Zico, mas a Jane também tá na escuta lá. E tem o Marcelo, mais o Guilherme também, que tá escutando nós todo domingo. Sou divino pai deles, né?
2: Sim.
1: O pai deles é casado com a mãe dele.
2: Com a mãe deles. E a mãe dele é casada com o pai dele.
1: Isso, é. O senhor vai divino é casado. Você sabe quem é a mulher do senhor divino?
4: Ele é filho dos dois.
1: É, filho da sogra dele.
2: Filho da sogra dele.
1: Mãe do sogro.
2: Isso.
3: Vamos mandar a velha porteira?
2: Deixa eu ver.

0: abraço na coragem, velha porteira. Ô, Chitão, faz um bloquinho de comercial, daqui a pouquinho na volta, já, já.
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7: Alô, sim, estamos de volta aí. Fala aí. São 10h05. Bom dia aí. Cadê o pessoal? Fala aí, sim. Opa!

0: Fala aí, sim, beleza? Oba!
1: Opa!
0: Bora!
1: Aí, ué, tava demais, mas tava aqui
0: interdito,
1: mas tá bom.
0: Tá bom.
1: Gente, eu vou mandar um abração lá também pro Zé Cambite, Divino Delário, o Afrânio. Vamos passar um pouquinho na nossa turma, mas hoje nós não tá com a lista na mão, não, então a gente não lembra todo mundo. Nós já tá aqui com o Divino Velho Veio também, Miguelzinho da Sanfona. Tá o Rômulo, já tá aqui também, o nosso amigo Rômulo. Mas os dois companheiros, como é que é o nome? Zé Maria? José Marinho e o outro Alan Santos Alexandre, tá aí visitando nós. Tio Oripo também tá aí, de Araporã. Ó, oh, de Araporã, vem cá visitar nós, dá uma força. E é o Rom tá aí também. E é o compadre também que tá cantando aqui, o tenente. Nós tava revezando aqui. Zé Maurício, o tenente, vai cantar mais uma. Chega aí, compadre.
2: Então, atendendo o pedido do Zé Mariano, que é um cantor dos bons, nós vamos fazer um modão antigo de raiz. Eu falei com ele, vamos ver se eu dou conta de carregar esses versos aí. Aproveitar aqui, ô Cicinho, te agradecer, viu, por você certo. Ter vindo aqui, principalmente hoje, que é um dia atípico, dia diferente hoje. Então, em razão aí da cavalgada e os nossos amigos aqui do Clube da Viola, eles estão lá no De Alves ajudando lá a montar o som.
1: É o Laor, então,
2: não veio. A Laor não veio, né? Que é um
1: o Dona Zé também não vai vir, porque está ocupado.
2: Isso, está ocupado.
1: Mas nós não podemos parar aqui, não.
2: Não pode parar, não. Né? Nós vamos improvisando aqui, né?
1: E ajeita, vai, acaba dar tudo certo. Nós vamos ajeitando.
2: É isso aí.
1: Dá para fazer aqui, ainda dá para ir para lá depois, tranquilo.
2: É isso aí. É aproveitar e mandar um alô especial lá pro Gabriel, do Mercado del Rei. Vai lá pro Márcio. Alô, Márcio Ferragista LM. Vai pro Ronaldo, Bartão Carreiro, aquele pessoal maravilhoso. Celso Naves, Nivaldo Armazém Rosa, o Boi, motorista Rodolfo, Cidinha. Vai pro Paulinho Osete, pro Vaguinho Pedreiro e sua esposa Nancy. É isso aí.
1: E ainda tem um espaço, eu vou falecer, dá pra duas pessoas, ainda dá pra essa moda, ainda dá
2: mais
1: duas
2: dá,
1: pessoas. Tá. Então é pra duas pessoas muito importantes que eu amo demais da conta, é a Maria França lá na cidade de Nova Ponte e o Joãozinho, irmão dela, né? Bom, esse também escute lá, sabe? Escuta. Pelo aplicativo, né? Então, eu vou chamar o Galinho Galizeiro, ele falou catando umas crielas ali, rapaz, umas minhoquinhas ali, foram um buraco no chão e tá catando umas minhocas ali, eu vou chamar ele.
2: Ô, oh, Galizeiro!
1: Tão bom de... Tchê. Aí vem ele. Chegou. Peito sadinho pra você.

0: do Havaí, né, mãe? Nós tá com nosso amigo Juventino também, chegou por aí com a violinha, e a violinha dele tá afinada mesmo. Levou ela no Berlândia, no Araguari, se gastou uns 600 conto na violinha. E a violinha ficou afiada agora, viu? Pode correr o dedo nela agora que ela tá lisa mesmo.
1: Que a gente afina, ela vai ficando mais fina.
0: Mais afiada. Fala, meu amigo.
2: Ô, Cicinho aqui, ó.
0: Fala, meu amigo, que tá.
3: Cicinho, gente boa. Ele vai chegando por trás assim, né? Aí o Cicinho devolveu.
2: Assustou, você viu?
3: Ah, que isso. Já chegou por trás dele e cascou fora.
0: Os cabelinhos brancos dele, ó. Tá ficando velho, já.
3: Mas você sabe o que é? Tá
2: velho. Tô ficando
3: usado. Ô, Chitão, você tá começando a ficar famoso. Você sabe por quê? O homem, quando começa a ficar com cabelo grisalho, fica famoso. Tá falando muito.
0: Ah.
3: Já é maquelou,
0: mas
3: viu?
0: Tá branco. É o lado do que tá ficando barrigudo.
2: Não, aí também não. Pera aí.
0: É os que esfaguigado, é assim.
2: Não aumenta muito, não, Chico, tá bom.
3: Menos.
2: Alô, Tonhão e Uberlândia, um abração pra você, tá ligado com a gente também, né? Obrigado, viu? Alô, Hernani. Alô, também o Osmar mandou agradecer você por ter mandado as músicas, né? Na tradição, na planificadora. Ah, sim. Pessoal tá aí, alô, Preto, pessoal tudo, né? Assim, quer mandar um abraço pra alguém aí?
3: Falando Preto, lá tem o Elismar, popular gaúcho.
2: É o gaúcho.
3: É um funcionário do Preto lá, rapaz. Aquele cara ama esse programa.
2: Pronto,
3: e
2: né?
3: E ele fala assim, vocês não mandam.
2: Alô, ali, gaúcho, né? Tem que mandar pra ele. Gaúcho. E também quem gosta meu William, né? Que não teve hoje aqui, mas tá ouvindo a gente também, né?
3: É isso aí.
2: Vou cantar uma moda aqui com as pessoas ajeita aí. Eu mais o tenente, vou pegar o tenente.
3: Vamos fazer um.
2: Pega uma moda pra mim. Pega um dó maior, Miguel?
3: É dó maior. Vamos fazer o amargurado. Eu faço o arranjo? Eu posso fazer o arranjo aqui?
1: Você faz um e eu faço um aqui. Vamos fazer o jeito que o viado morre.
3: Amargurado!

0: Saiu a moda aí. Agora vocês têm que pegar um do lá, seu Cicinho vai pegar a moda mesmo. Não, mas cadê de novo?
1: É o Homem Bombril. O Homem Bombril tá aqui.
0: Tá, cadê? Cadê?
1: Ah, é aqui. O Homem Bombril. O homem canta, o homem trabalha no estúdio, o homem faz tudo, né, rapaz? Ajuda nós a falar.
2: Ajuda nós
1: com a rádio. É, não, é, isso é bom. Chitão chama a gente boa. Vamos mandar um abração também lá pro. Tá ouvindo nós lá, o Arnaldo do escritório. Arnaldo, tá lá trabalhando. Posto de renda com o radinho ligado. Arnaldo, um abração pra você, pra Neide também, esposa dele, todo o pessoal lá do escritório Minas Contábil, trabalham lá. E também um abração pro Careca, o Chicão, domingo passado você pediu pra mandar moto pra uma turma, depois você passa no celular o nome do pessoal que tiver com você, que tem certeza que hoje ele tá montando o barzinho dele lá, que a cavalgada vai passar lá perto, e o Careca de semana já gosta de uma latinha, imagina hoje. Ele falou assim, ó, vocês mandam uma moto domingo passado, quem que mandava a moto pra ele?
2: Mas o Careca, ele é um cara assim, meio apaixonado.
1: Apaixonado.
2: E ele não pediu, pode apaixonar demais.
1: Demais, né? não, é perigoso.
2: É perigoso. Mas os caboclos velho igual nós, se apaixonar
1: é menino. É, faz besteira. Mas aí o Careca tá lá com o radinho, ó, o Chicão. Obrigado, gente. Volta sempre aí.
2: Valeu, obrigado,
1: viu? Pessoal lá de Arapuã. Tá bom.
2: Obrigado, viu?
1: E mandar um abração também lá pro pessoal lá das roças aí, que estão ouvindo nós. E nós não tá com o nome pessoal não, mas nós vai lembrando devagarzinho aí.
2: Vai lembrando, eu tô com a listinha.
1: Fala aqui, mais um pouco.
2: Eu até refazer ela.
1: É, faz um pouco seu povo aí.
2: Vai lá pro Jorginho, né, pro Baiano do Jorginho, o Degmar e a Divina, lá pro João da Vazante. Hoje, pessoal, já tá cantando muito aqui de improviso, porque os violeiros hoje eles estão dando um apoio aí, inclusive vai ter uma violada mais tarde lá na De Alves, então tem muitos violeiros nossos aqui do Talento da Terra que estão lá. Mas nós estamos improvisando aqui. É isso aí, né, Zé Maurício? O que nós vamos fazer?
3: Vamos cantar, vamos matar o jeitão de caboclo?
2: É jeitão de caboclo?
3: Vamos lá.

0: moda boa, né? Tá aí o jeitão de caboclo, hein? Ah, mandar a programação pro pessoal que estão com a gente também lá nos ranchos. Alô, Zoom, aí no Quinca Mariano. Abração pra toda a turma aí, né? Que tá ouvindo a gente, tá ligado? Vocês vão fazer mais uma?
1: Então, eu vou fazer mais uma participação.
0: E eu depois eu trazer o...
1: Agora, viu? Eu não vou poder permanecer aqui, viu, Chitão?
0: Não, bom demais, mas... Tudo bem, faz mais uma moda e depois manda chamar os meninos aí. Miguelzinho, tá, já afinou a sanfona?
1: Eu vi.
0: Já afinou a sanfona?
2: Não, vi.
0: Já afinou aí?
1: Pois é.
0: Então tá bom.
1: Aqui,
0: mandar mais uma moda então aí. Porque ela tinha um
1: carreiro, dá pra ir?
3: Bom, muito obrigado. Vamos atacar do trio pra...

0: Até domingo, se Deus quiser. Obrigado, Chitão. Valeu.
1: Falou, até domingo então, obrigado, pessoal, viu? Aí a gente dá sequência, trazer o Miguelzinho agora pra de boiar a sanfona, hã? E o Divino também tá por aqui, né? Tá afinado esse violão aí? Falou então, Miguelzinho, vem pra cá. Vem pra cá pra nós fazer barulho agora. Pena que não tem um lugar alto pra você sentar, né? E tudo bem? Dá um bom dia, pessoal, aí.
2: Bom dia, pessoal, do Passiguara, região.
1: Você sumiu, o que que foi?
2: Rapaz, eu tive uma sumida grande, não tinha problema. Arrumei uma namorada,
1: uma
2: pessoa muito severa, tava deixando eu participar de umas coisas.
1: Traz assim, ela aí.
2: Não, mas ela não gosta, eu tenho ciúme demais dela. Aí eu falei assim, ou a sanfona, mas pronto. Eu preferi vir pra cá. Hoje eu saí, se ela deixar, eu não ia nem falar no microfone, mas se ele pôs falar, agora já sabe.
1: Agora vai te bater, onde chegar.
3: Manda essa música pro Nivaldo. Ô, Nivaldo, onde nós tava falando?

0: falando o homem aqui, ó, o Miguelzinho.
1: O Nivaldo do um abraço pro Nivaldo do Armazém, tá ligado com a gente também, né? Obrigado, viu, pelo audiência, pela sintonia com a gente aí. E o Miguelzinho tá aqui, ó. Você falou que ele não vem, ele vem. Vamos ver se nós levamos o Miguelzinho lá no bar, no armazém do Nivaldo do Borghini, né, Miguel?
2: Hoje tem festa
1: aqui com
2: esse guarda, com esse guarda
1: movimentado.
2: Eu acho que
1: eu
2: quero ver uma cavalgada.
1: Você pegar um pouquinho de cada, né? É. Já vai apanhar mesmo que chegar em. Olha que chega em Montserrat, já vai apanhar mesmo, né? Vambora então, gente. Quem vai cantar aí?
0: Ela vai cantar do porteiro, uma Vanderlei, né?
1: Então.
0: Primeiro bom dia de Juventino, que
1: isso.
0: Deus abençoa todo mundo.
1: E o Vanderlei já deu bom dia demais de hoje, né, mano? Tamo lá, de boa, mano.
3: Obrigado aí, Chutão.
0: Vamos lá então.

0: já está chegando, saindo por aí. E a Rádio Cidade FM está lá na praça fazendo a cobertura para vocês aí, né? Dando a cobertura total para vocês da cavalgada que já está começando daqui a pouquinho, não é mesmo? Abração para toda a equipe aí da cidade, né? O Fernando, toda a turma, Ilhamar, né? Pessoal todo que já estão ali, né? Apostos ali, né? Fazendo a cobertura total. Daqui a pouquinho o pessoal vai falar com a gente também ao vivo aqui, né? Fernando, tô aguardando um feedback dele aí para julgar pra gente daqui a pouquinho. Enquanto isso, eu vou pro intervalo. Daqui a pouquinho a gente tá voltando então, né? Então, lembrando pessoal que estamos aí com a cidade, Rádio Cidade, lá na praça, esperando já a cavalgada por aí. Vamos pro intervalo? Daqui a pouquinho a gente tá voltando aí com mais para vocês aí. 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
0: Oi, estamos de volta na cidade. Cadê o pessoal? Opa, fala comigo aí. Oi.
14: Opa, então vou lá, vou oferecer para meus patrão, o Cláudio mais a Cloro.
0: Baixa o rádio um pouquinho.
14: Mais a Roberta, a dona Glorinha. E lá para Guari, para meus irmãos que estão ouvindo lá, Sebastião Juventino, Tchãozinho. E toda essa gente boa que está nos ouvindo. Vamos cantar com a boca, Tereza.
15: Também quero ouvir essa moda para minha vizinha, dona Divina, mas esposa dela, meu dono.
0: Baixa o rádio aí.
15: E a mãe dele, a dona Filomena, que sempre está lá escutando a rádio, ligadinhas, gosto mais dessa moda que vai tocar aqui agora.
14: Ai, que beleza. Vem,
15: o Zé Maurício vai fazer o...
14: Faz uma rádio para
15: nós,
14: Zé
15: Maurício.
14: E eu faço a base aqui.
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0: 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Tamo de volta aí, trazer o pessoal pra cantar mais um modo aí. Quem vai fazer modo aí agora?
1: Zé Momo tá apaixonado essa sanfona. Ei. Barco de papo, vamos lá, moço. Vem de mim. Devagar, você. Moda boa, hein? Vai pro senhor aí, seu Antônio.

0: pelo Miguelzinho
1: Moda boa, né? Aí o pessoal aí no programa de domingo, programa da viola aí. Degmar, faz uma moda aí com alguém. Vai cantar com alguém aí?
2: Não, vou ver só.
1: Ah, tá bom. Choripe também tá por aí, né, Choripe? Abração aí, obrigado, viu? Com a presença aí. Como é que é o nome do senhor aí, ô?
3: Palmito.
1: Vem cá, Palmito. Você some, vem aqui falar comigo. Vem cá. É o meu amigo Palmito, de vez em quando tá por aí, né? De vez em quando chega aqui, conversa com a gente, vem visitar a gente aí. Que bom, né? Dá um bom dia pro pessoal aí. Ei, meu irmão. Tudo bem?
4: Tudo bem, graças a Deus.
1: Tudo bom, né?
4: Um bom dia para meus conterrâneos, que eu sou tupaciguarense também.
1: Tá residindo aonde agora?
4: Eu tô vindo de Goiânia, eu moro em Goiânia.
1: Moro em Goiânia.
4: Eu comecei no rádio aqui em Tupaciguara.
1: Mas bom demais, ué. Que
4: antigamente.
1: Que é isso? Olha, você declama, né?
4: Mais ou menos.
1: Manda

0: pra nós, o menino te acompanha. O que você vai declamar aí?
1: Oh. Menino pobre.
0: Pronto.
2: Vai lá, calma aí. Mano.
1: Mas eu quero me apresentar. Eu sou tupaciguarense, sou violeiro da velha guarda e da guarda velha, que isso não é velha guarda, mas é guarda velha. Eu tinha um programa na Tupi de São Paulo, Palmito, Brazãozinho e Nardelli, aos 67 para 68. Trabalhei muito tempo na Bandeirantes com Biguá, Zacaria Mourão. E depois me casei em Anápolis. Não dá para ficar em pé assim. Dá para fazer o sacrifício. Hoje eu completei ontem em 97 anos. Já não sou criança mais. Sou filho de Tupaciguara. Minha família aqui é Neves e Tavares. Meu nome é Eurídio José da Luz, filho de Antônio Aprijo. Aqui é minha terra. E é dedicado a todos vocês, em especial os ouvintes deste grande programa, porque a cidade não é grande, mas a vontade e a arte aqui é muito grande.
0: Só cidadão Cheguinho, o senhor tinha um nome, Palmito, era dupla?
1: Palmito, Brazãozinho e Nardelli foi Tupi de São Paulo.
0: Ah, bom. Era, é o trio, né?
1: É. Tá bom. Mas em antes, Palmito é da Serra.
0: Sim.
1: Bandeirantes são, depois fui para Paraná.
0: Ah, que bom. Então tá bom, foi explicado aí. Palmito, né?
1: Eu sempre, desde 1949, eu comecei cantando com esse pseudônimo Palmito, porque tinha Palmeira, Coqueirinho, tinha Buriti. Aí eu era muito magrinho, 1,80m. Achei por bem Palmito, que é uma palmeira muito bonita, chama Jussara, né, em diversos lugares. Então, com acompanhamento dos conterrâneos aqui, dos amigos, eu não vou declamar, porque declamar é arte. Eu vou falar um poema. Chama-se Menino Pobre. Quem se lembra de Joãozinho? Um menino pobrezinho que vivia no arraiá, pelas ruas abandonado, sempre sujo, rasgado, dava pena até de olhar. E ainda o pessoal marvado surrava o coitado sem lembrar de perguntar: quem será este menino? Mas eu que sei o seu destino, sua história vou contar. O seu pai era Bastião, caboclo trabalhador bom, que não deixava faltar nada. Mas a morte pegou o pobre Bastião e levou para outra morada. E na hora que ele morreu, somente o encargo deu para sua mulher chorar: olha, cuida bem de Joãozinho, mostre só bom caminho, ensina até respeitar, mande só fazer o bem, não dever nada para ninguém. É mais bonito e louvado passar fome e ser honrado do que roubar para comer. E foi suas palavras derradeiras. Naquela cama de esteira, seus olhos se fechou, e com os anjos pro céu subiu, e neste mundo vazio, os dois sozinhos ficou. Dias e meses se passaram, em pouco tempo ficaram sem ter roupa nem comida, sofrendo necessidade, amargura e crueldade na estrada negra da vida. E quando ele estendia a mão, pedindo um pedaço de pão para sua fome matar, diziam: toma já daqui para fora, tua mãe foi embora, eu é que vou lhe sustentar. E assim ele foi morrendo, se acabando, padecendo, odiado no lugar. Olha, gente, que destino! Que culpa tinha o menino da mãe não prestar? E quando a tarde morria, o pobrezinho dormia na escada da capelinha. Parece que até sonhava com a fartura que sobrava, o amparo que ele não tinha. E no amanhã de geada, lá no degrau da escada, alguém o corpo encontrou. Tava morto, encolhidinho. Era o corpo de Joãozinho.

0: Sim, o que o povo ingrato matou? Matou de fome, de frio? Pois neste mundo vazio, ninguém se compadeceu. E agora canto, pessoal, pois ninguém mais vem amolar. Joãozinho morreu, sepultado num buraco, enrolado num saco. Não teve choro nem ás, não teve flor, não teve vela. Mas embaixo da terra, todos nós somos iguais. E como é diferente a vida? Dos ricos sobra comida, joga fora sem pensar. Que para muitos pobres sem nada, aquela sobra jogada era um prato de Natal. Humanidade perdida. Se tem sobra de comida, dê de esmola quem não tem. Pois a vida é sem garantia e ninguém sabe se um dia há de precisar também.
1: Obrigado, meu amigo Palmito aí, viu? Dando aquela declamada gostosa aí. Como é que é? O homem fez sem, né? Tá bom de memória, guarda tudo na cabeça ainda, né? Quantos anos o senhor tem, senhor?
2: 97.
1: 97 guardando na memória tudo isso ainda, você viu? Hã? Ontem, ó, parabéns, viu? Obrigado. Muitos anos de vida, fez aniversário ontem, ó. Hã? Que bom.
3: Eu e o menino aqui.
1: Manda brasa, Zé Maurício e o Degmar, vambora.
4: Divina, vai um modão chonado pra vocês, viu? Vai pra Nilva, lá do Monte Alegre, né? Nilva, né? É Nilza, a Nilza, vai pra ela lá, que dia 21 é pra nós estar lá, no Monte Alegre, lá, dançando lá, pano pra quebrar. Amargurado, né?
5: É essa?
4: Foi arrependido. Arrependido. Vai lá.

0: isso aí, meu filho. Saudade. Tá aí, né? O Zé Maurício Degmar fazendo a moda boa pra vocês aí. Mais uma vez agradecer a presença do meu amigo Palmito e o pessoal de Monte Alegre também, né? Tá aqui. Beleza. Você faz uma moda também, não? Você faz uma moda também? Canta também, não?
1: Só essa moça,
0: foi
1: muito bonita.
0: Tô te falando aí, ó. Ele vai acabar apanhando, eu tô falando tudo demais, não? Não, bom. Não, mas pelo menos.

0: sanfona ele toca. Na hora, meu irmão. O que é isso aí? Eu tenho, eu vou fazer uma visita pra vocês qualquer hora dessa e levar o pessoal pra cantar pra lá, viu? Lá em Monte Alegre. Ajeita o lugar que nós vamos pra lá cantar. Como é que chama? Levar a turma toda, hã? Meu Deus, onde está? Estrela de ouro.
1: Estrela de ouro.
0: Manda a bichinha aí.
1: Vamos lá, então lá.
2: Gente, divina. Dair, Dair, vai estrela de ouro pra você aí, viu? Delcim, a Brenda que tá formando lá em Turama, um abração pra esse pessoal. E o homem ali fala bem, hein? Ô, gente, tem 90 e tantos anos pra lá daqui, tipo, eu não dou conta aqui lá, não. Ô, Capoeira, vai um abração pra você aí, Monte Alegre aí. Vamos ver se dia 21 nós vê aí, viu? Eu estarei aí no bailão aí dançando, viu? Ô, Capoeira da Cowboy.
3: Estrela de ouro.
2: Estrela de ouro. É pra você, Delcim.

0: isso aí, meu povo. Fala, maior. Saudade. Chão Carreira e Padinho. Qual que é? Ah, sei dois. Sei dois.
1: Salve. Vem cá.
0: Faz segunda pra ele aí.
2: É só, rapaz.
0: Deus, nossa, eu não sei cantar essa não, hein? Esse é o Zé Maurício que canta essa moda aí.
2: Vai, tô bom. Ô, Mazinha, o senhor vai. Devia que você vai cantar com ele?

0: moda, amor. Agora eu quero que o Miguelzinho faz uma só na sanfona, um tipo chalano, qualquer trinho aí, vamos lá? Sorte uma moda, só sanfona, não? Eu vou acompanhar vocês também. Eu quero uma sanfonada aí.
1: Você quer uma marcha ou você quer um joia?
0: Eita, o que, que
1: você quer um maneirão? Hoje eu tô enjoado.
0: Rapaz, faz um pupurri aí, um pouquinho de cada, pronto.

0: Bom demais. Você, que é isso? O que você mandou aí?
1: Você é dois pra lá e dois pra cá.
0: Vixe, mano. Mas é um vaneirão? Como é que foi isso aí? O que é isso aí? É shot?
1: Shot.
0: Vai, manda um vaneirão, pronto. Vou explorar ele. Ele veio de Monte Alegre. Vou explorar ele.
1: Sol.

0: Isso é igual o Faustão, quem sabe faz ao vivo, né? Hã? O bicho é pititinho, mas.
1: Hã? Só que eu não vou dar mais oportunidade. Não,
0: oh, rapaz.
1: Um trem que eu não sei aqui agora. Vai me apertando, né? Vai me apertando.
0: Não, eu só pedi um shot. Ah.

0: Você viu, Chitão? Aproveita a moda boa, moda boa. Não, o cara tem a sanfoninha pequenininha, mas ela grita arte, você viu?
1: Também
0: ele
1: é pequenininho,
0: mas... Não, não, não, mas os dedinhos dele tá esperto. Aí, você viu? A mulher chorona, né, Carlinhos? Uai, Carlinhos, você não cantou hoje, ou já cantou?
1: Vem cá,
0: Carlinhos,
1: vou fazer uma moda mais dois aqui.
0: Não, chega pra cá, uai.
1: Nós
0: não tá com pressa, não, uai. O almoço ainda não tá pronto.
1: Amanhã é domingo? Cadê a viola? Traz a viola. Pega o violão aqui. Cadê o violão? Pega uma viola. Vamos fazer barulho. Você não pode vir sem
0: desencantar. Mesmo assim, ajoelhou, tem que rezar. Então vamos agradecer, né, Chitão? Então. A nossa festividade da cidade, né? Tupaciguara fazendo 114 anos, bom demais. A gente que ama essa terra, mora aqui há muitos anos e gosta daqui, temos que desejar o melhor para Tupaciguara e que essa festa se corra tudo muito bem. Começa hoje a cavalgada, a partir do dia 30 em diante, até o dia 3 vai ser a festa, né? Com as várias atrações, rodeio, várias coisas. Que o povo divirta bastante e beba sim a sua cervejinha, mas com prudência, né? Com moderação, para não ter problema. E
1: nós temos devendo a visita do pessoal de Monte Alegre, viu?
0: Sim, não, tá, rapaz, lá, né?
2: Só eu que venho aqui.
0: Eu já fui na casa do Miguelzinho comer uma galinha caipira lá, rapaz. Lá.
1: Ele só foi lá pela boca
0: da rapaz, vai. Mas o dia que eu for, eu vou falar. Vamos comigo.
2: Mas tem uma franga de primeira.
0: Já franga, angu de mi verde.
1: Macarronada.
0: Nossa senhora. Só a comidona nossa caipira.
2: Hoje que essa festa grande, eu quero voltar casado pra Monte Alegre.
0: Ah, é, vai voltar.
1: Você vai apanhar. Segura ele, viu? Cuidado, viu?
0: Ô, Carlinhos, você vai fazer o quê, Chitão?
3: Fazer uma música
1: pra mandar. O Daírio tá fazendo aniversário hoje, ficando mais novo. Daírio Paineiras. Abração pra você, que é pro Cristiano, toda a turma aí, né? Que tá aí fazendo aniversário. Alô, Tonhão e Uberlândia, segura a moda. Velho amor?
4: Cheguei atrasado, né, Chitão? Essa música. Tá bom, é que eu tava trabalhando.
1: Cara trabalhador, que é essa, domingo, tá vendo?
4: Essa música eu vou cantar, eu vou falei, sair lá da casa da minha mãe e falei pra ela.
5: Pique, ó.
4: Oh.
5: Pique, ó.
4: Oferecer essa música lá pra minha mãe que tá lá ouvindo.
1: Pronto.
4: E pra minha irmã.
1: E pro Tonhão lá em Berlândia, né?
4: É, pessoal, aperta o play aí,
1: Santo. Falou por aí daqui que mora e já vamos cantar?
4: Velho amor.
1: Nossa, né?
4: Oferecer lá pro Dair.
1: Essa não tem, né?
2: Não,
1: esse
2: daí é
1: o
2: maior.
1: Então tá bom.
6: Fala, Zé,
1: Maurício, acompanhando,
6: né?
1: Tá no outro lugar.
6: Zé,

0: Pera aí, espera aí, só um minutinho. Essa música aí,
1: Vai fazer o carro na faculdade? Vou aproveitar o Miguelzinho aí, tá aqui hoje pra dar. Tá sem ensaio, gente, mas a boa vontade dele vale demais. E o menino é bom. O menino tá. Porque às vezes não tá ensaiado as músicas com as pessoas, o tom que vai cantar, mas vai tocando aqui.

0: música, o Cláudio, que lá do Flash Black Lanches, lá da... Black Friday Lanches, lá da Praça do Peão, e mandar lá pra Alessandra, que tá fazendo o almoço lá pra nós, né? Eu posso almoçar lá hoje?
1: Pode,
0: mas é isso aí. Galinha. Arroz com galinha, o que mais?
1: E lembrando também que a lanchonete Black Friday vai
0: tá lá na festa, lá na feira agropecuária, é isso aí. É. Então tá bom. Então a música é Carro e a Faculdade.

0: Sanfoneiro deu conta do recado, você viu? Ô, Chitão, faz um comercialzinho pra nós faturar. Depois toca mais um pouco.
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0: Opa, estamos por aqui, né? Estamos por aqui, acionar o Fernando, tá com a gente lá na Praça João de Barro, lá no Curitiba. Fala, Fernando. Oi.
1: Oi, estão?
0: Tudo beleza, tá saindo normal aqui, tudo bem.
1: Bom dia.
0: Bom dia.
1: Nossa terra, né?
0: Tudo bem?
1: Líder de audiência, show, né? Parabéns, então, aí, pros talentos dos nossos cantores.
0: Tá tudo beleza, tranquilo.
1: Da gente, o texto, então, e todos maravilhosos, né? É raiz, é cultura, isso não pode morrer nunca. Então, parabéns aí pra vocês. Estamos falando ao vivo aqui já da primeira, é cobertura da Spook, do 2026, a melhor cobertura está aqui na cidade de SN, é terra, é ar, em qualquer lugar, a gente está sempre dando uma memória pra você. Estamos esperando aqui, daqui um pouquinho, desce aqui a cavalgada. Toda esquina, muita gente aqui na tem muitas barracas aqui de alimentação, tem brinquedo para criançada. Então, para se possibilitar a época de 2026. Então, sempre dá uma atrasadinha, o pessoal ainda não apareceu. Aí também a todos os ouvintes da Cidade FM, que teremos a transmissão aí pela cidade 8.3, aí pelo Instagram da Cidade FM, é arroba Cidade Eventos 98.3. Então estamos aguardando, lembrando também que durante toda a exposição, durante todos os dias, estaremos com um stand, um link 24 horas, levando toda a emoção dessa grande festa. O Lucas Arujo, que está aqui junto com a gente, aqui da Cidade FM, já está a foto aqui. E o Lucas vai dar uma palhinha aqui pra gente também. Dessa

0: rogada que tá todo mundo aguardando. Bem, a gente tá aqui mesmo, né, no ponto de apoio aqui, dando cobertura cavalgada, né, de 2026. Ainda não desceu, Fernando, nem ouvinte, mas já estamos aqui na expectativa, a praça tá em todas as esquinas, estão lotadas, o pessoal tá entusiasmado, né? Tem crianças, tem jovens, tem idosos aqui, todo mundo na expectativa aí de um belíssimo evento. Minha opinião, e também era de nós, que seja uma cavalgada tranquila, né? Tanto para os animais que estarão presentes aí no evento, quanto para o público presente também, aqui na cavalgada, também no parque de exposições, e a todas as famílias, a todos os aí desse maravilhoso evento, né? Que seja um evento da família, literalmente. Então, Cidade FM, para os estúdios da Cidade FM, também aqui na nossa cavalgada. E Lucas, já começando dando show aí com a escolha da rainha, né? Que foi muito animada. Chipão, alô? Tá beleza, né? Pois é, então estamos aí.
1: Tá normal.
0: Já começamos com o desfile da rainha. Ao vivo, simultaneamente, pelo Cidade Eventos, e também tivemos cobertura aí através do nosso YouTube, inclusive com transmissão ao vivo também lá no Bar do Mutrevo. Tá certo? Então a gente tá aguardando, lembrando que hoje a gente vai ter uma dinâmica diferente aqui na praça, viu? O pessoal que tá aqui, fique ligado aqui, porque a gente vai estar sorteando prêmios, vamos estar dando presente aí pro pessoal que tá aqui aguardando a cavalgada. Tá beleza? Um abraço, bom domingo para você. É, pessoal que tá aí também dando esse show maravilhoso. Mais uma vez, parabéns, né? E tamo juntos.
1: Falou, Fernando. Tamo junto, tamo por aqui. Tamo aqui na Cidade FM fazendo toda a cobertura, né? Da cavalgada e também da exposição de Tupaciguara aí. Você que tá fora da cidade, tá ouvindo a gente, vem cá marcar presença, né? Daqui a pouquinho começa para vocês a cavalgada. O pessoal tá todo lá na praça. Na Praça João de Barro. Oi!
0: 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Agora sim, fui, um abraço.
1: Falou, Fernanda, toda a turma que tá aí na Praça João de Barro, abração para vocês e em breve a gente volta novamente com o pessoal aí, né? Que estão aí já falando com a gente diretamente aí da Praça João de Barro. Vou seguir por aqui, trazendo mais música, daqui a pouquinho eu vou pro intervalo, né? Daqui a pouco a gente volta com muito mais para você aqui na cidade com o pessoal vivo aí.
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0: Então, estamos de volta aqui na cidade. Um abração para Leila, que tá ligada com a gente, a Leila Cunha, ouvindo a gente, né, Leila? Abração para você, obrigado pelo dia, obrigado pela sintonia. Fala, Cicim, fala daí. Falou, Cicim. Estamos
1: de volta aqui na nossa garagem, para mais 21 minutos para meio-dia. O Carlinho chegou mais tarde, vamos explorar o Carlinho mais um pouquinho, porque ajoelhou, tem que rezar, aqui tem que fazer. Não, mas gasto arranjo, que o Miguel ainda não achou o rumo dele, mas aquela moda harta, né? Distância cruel, né, aquilo. Chega aí.
2: Sim, aquela música lá devia mudar o nome dela. Altura Cruel. Então, essa música que a gente vai cantar aí, oferecer lá pro Baiano, o Baiano do Jorginho, e também oferecer pros meus primos lá, o Vilmar, meu primo, o Joel, meu primo, que
3: gosta. Ah, Bonivaldo, coisa, né? O Paulinho Pedreiro, uma esposa dela, não perde um programa. O Paulinho, vai pra você, mas sua esposa aí.
4: Ela no Agrício aí também, Agrício.
2: O Paulinho Pedreiro e o Agrício, irmão do Paulinho. Precisa pro Ailton Pintor e o filho dele, o Fernando, lá no bairro Nova Esperança.
3: Mas tanta gente escuta o programa, nós não sabemos.
5: Eu quero oferecer também pro Joaquim Cigano, Toninho, o Lozão, que tá lá, os meninos, o Eric, mas o Rian, essa turma boa aí.
3: Castelo de Amor!

moda boa, né, Cicinho? Manda um abração pra Leila, que tá ali ligado ouvindo a gente, né, Leila? Leila Cunha, alô, Leila, tudo bem? Tá ligadinha aí com a gente, obrigado pela audiência, obrigado pela sintonia, visitando o Passiguara, né? E ouvindo a programação aí.

0: pro você ao vivo aí. Meu amigo. Pessoal lá de Monte Alegre, né?
1: Isso, pode falar de Vino
0: Vem. É o Divino Vem, então. E o Miguelzinho? Agora pode falar Miguelzinho, não pode?
2: Agora já pode.
0: Hã? Ah, alô, Leila, tá aí ouvindo a gente, então, né? Obrigado, viu, pela audiência, pela sintonia com a gente aqui na Cidade FM. É o programa da Viola, os violeiros estão aqui ao vivo, né? E você tá aí gravando a gente. Bom demais, obrigado, viu? Carlinhos, quem que manda aí?
3: Ah. Ah.
0: O Divino, você resolveu pegar o Divino de laço aqui?
1: além disso, rouco.
0: Dizia que você vai cantar a vaquinha, você vai cantar a vaca?
1: Ah, rapaz.
3: Não. Oferece essa música pro proprietário da rádio, o meu amigo Fernando.
0: Bom demais.
3: Fernando flamenguista.
0: Oi.
3: Oferecer pra ele.
0: Felizmente ontem eu tomo um. Uma paulada, né?
3: É, vamos esquecer isso.
4: Tem 14 anos que eles não ganham. Foi mal, né?
2: Olha o argumento. Oferecer essa bola pro meu pai, tá lá em casa, lá na fazenda, que essa música, quando toca ela assim, eu lembro de nós com 6 anos, nós tirando leite no curral, tocava ela no rádio.
3: E oferecer também, ele gosta demais dessa música, pro Nivaldo, lá do Armazém Rosa.
5: Aí, ó.

0: gente. Gente, o trem tá bom demais. O Divino Velho é a segundona boa, né, Carlinho? Na segunda dessa nós vai até de tarde cantando. Não, porque é um grave, ela tem um grave baixo, né? Mas nós vamos agradecer todo mundo que participou aqui com nós, todos que participaram do programa, os nossos patrocinadores e todo o pessoal que está acompanhando a gente na zona rural. E domingo que vem, se Deus quiser, nós volta de novo. Hoje nós estamos com vontade de almoçar, já estamos. Não estamos preparados para ficar até mais de meio-dia, não. Então vamos, chega daí, Gitão. Vai encerrando aí.
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0: 12:54.
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0: 12:58.
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0: 1:04.
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0: 1:11.
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2: Ô, Guilherme, liguei o Linha.
3: É, meu filho.
2: Obrigado, viu,

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0: demais, o Simone Mendes.
1: Esqueça tudo, pagode de qualidade.
0: Que coisa linda, hein?
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0: 2:13.

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3: 2:20.

0: Matou, que satisfação, Matias.
1: Feliz demais estar aqui, Juliano.
0: Música sertaneja tá em peso aqui hoje, Matão. Tá bonita,
2: parabéns, parabéns, parabéns. Um beijo no coração de cada um. Fiquem com Deus, porque graças a ele a vida continua.
0: Uma salva de palmas, Mato Grosso, Matias. Que Deus abençoe. Valeu, Matão.
2: Sucesso, Juliano.
0: Valeu, querido. 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
1: Moçada, quando nós começamos a nossa carreira e nós fizemos a gravação do nosso primeiro CD, o Acústico no Bar, em apenas 2 violões e 2 vozes, com certeza essa música se tornou um sucesso e foi uma das músicas mais tocadas em todos os carros e botecos do Brasil. Vamos lá!

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1: Essa é a verdade sobre a vida do pescador.
2: Sem mentira, vai.

0: uma verdade ou não?
1: Falamos a total verdade. Quem acredita no Fernandinho, bate palma aí. Quem não acredita, também bate.
0: Valeu, gente!
2: 3:39.
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0: Hopefully God hears.
1: 4:20.
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6: Jorge Henrique Rodrigo.
7: Amorinho, meu fubá.
6: O que é que você tem nessa?

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0: 4:52.
1: Goiadeiro!

0: Obrigado, filho. Obrigado, eu agradeço.
1: Obrigado, eu imagino. Muito bom estar com você. Você é um ídolo, você é um ícone. E você, não desmerecendo os grandes cantores que temos do Brasil, você é a voz mais linda.
0: Obrigado.
1: De todas as vozes.
0: Os seus olhos, os seus ouvidos.
1: Você é maravilhoso.
0: Obrigado. Bom demais.
1: Tamo junto.

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0: muita mão nesse ele faz barulho. Faz barulho pro Eduardo Costa! Muito obrigado!
1: Poxa, ficou lindo, hein?
0: Ficou lindo, cara. Ficou lindo.
2: 5:38.

0: Brasil.
1: Vocês maravilhosas, se orgulho com vocês, viu?
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0: Coisa linda.
1: 5h56.
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0: Obrigado!
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3: 6:29.
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0: 6:39. 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
1: 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Olha, nem dormir com a sua chance que você, viu, Bruno? Tá assim? Desse jeito. Ai.

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1: Toca!

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2: Conta 10 segundos no relógio aí.

0: tempo não, viu? Você só não tem prioridade.
1: Oito e 24.
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3: Murilo Rufi, que trai a véia. Mais ou menos assim.

0: Faz barulho, Goiânia! Tamo junto, Murilo Rubi!
1: 8:26.

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1: Te amo. 8h52.
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0: Pra quê? Fala pra mim, vai.
1: Nove e três. 98,3. 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